0: uma ação sempre de guerra. Eles têm fuzis, granadas e sempre de conflito, sempre de combate com as forças de segurança. Então, infelizmente, ele hoje tem alguns pontos, muitas comunidades no Rio de Janeiro que ele domina e se espalhou por várias partes do Brasil.
1: 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Se caracterizan por una acción agresiva de toma de territorio, sobre todo áreas precarizadas, áreas de favela, y dominan núcleos comunitarios de forma creciente, no solo en Río, sino en todo el país. 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
0: En todo el estado. Ele ocupa, dentro das comunidades, dentro das favelas do Rio de Janeiro, ele ocupa 80% delas. Esses pontos de principal importância na Zona Norte são por conta da própria comunidade. São favelas muito grandes, muito extensas e com uma geografia difícil de atuação da polícia, com grandes áreas de mata no entorno, ligação por mata com outras comunidades. É por isso que eles optaram fazer esses locais como se fosse um bunker deles, mas eles já ocupam 80% das comunidades, estão espalhados de forma hegemônica em todo o Rio de Janeiro.
1: El Comando Vermelho ocupa áreas em todo o estado, sendo que ocupa 80% das áreas de favela de Rio, se concentram sobretudo na zona norte, porque são favelas muito grandes, de geografia muito difícil, de acesso muito difícil, e que assim atuam como um bunker, pero están dispersos por toda la ciudad de Río de Janeiro.
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0: Sim, na verdade, a operação tinha que ser feita, porque tinham diversos mandados de prisão expedidos pela justiça que tinham que ser cumpridos. Já a forma com que a operação foi feita, sim, foi um êxito, porque foi feito um planejamento em que o combate, a troca de tiro com armamentos de guerra sempre acontece. Mas dessa vez optou-se por uma operação onde, pelo planejamento, ela se deu dentro de uma área de mata. E fora da área da comunidade. Assim, por esse motivo, não houve nenhuma baixa, não houve nenhuma morte de civil, de inocente. Todos que morreram, morreram em conflito. Infelizmente, 6 policiais morreram e uma centena de criminosos. Uma coisa que é típica do Comando Vermelho é que eles não são criminosos que se rendem. Eles não são criminosos que aceitam que estão cercados e que têm que se render. Então, eles lutam até o último minuto. Então, sempre que há uma operação na área dominada por eles, acaba tendo uma letalidade, um número de mortos alto. Agora, uma coisa que aqui nós, na Secretaria, já percebemos e já entregamos um plano para o governo federal avaliar, é que não basta a ação da polícia. As comunidades, as favelas têm que sofrer uma ação intensa de reorganização, reurbanização, com saúde, educação, saneamento básico, toda uma mudança de paradigma para tentar mudar esse cenário e começar uma nova realidade na localidade.
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